0: de Otmane, pelo menos 518 pessoas morreram em meio a protestos marcados por repressão, uso de armas de fogo e um controverso bloqueio da internet. O contexto político já era tenso, com líderes da oposição impedidos ou detidos, enquanto a presidente Samia Suluhu Hassan foi reeleita com larga margem em eleições questionadas por observadores internacionais. Para analisar a credibilidade dos limites do relatório, ouvimos o Dr. José de Sousa, do Centro Universitário Angolano.
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0: 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It's 10:40 Central Africa time.
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2: A Tanzânia enfrenta um momento delicado após a divulgação de um relatório oficial sobre a violência pós-eleitoral ocorrida em outubro do ano passado. Segundo a comissão liderada por Mohamed Chande Othman, pelo menos 518 pessoas morreram em meio a protestos marcados por repressão, uso de armas de fogo e um controverso bloqueio da internet. O contexto político já era tenso, com líderes da oposição impedidos ou detidos, enquanto a presidente Samia Suluhu Hassan foi reeleita com larga margem em eleições questionadas por observadores internacionais. Para analisar a credibilidade dos limites do relatório, ouvimos o Dr. Gilberto Souza, do Centro Universitário Angolano.
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0: E sejam bem-vindos a mais uma edição aqui do Ritmos e Cultura. Sejam bem-vindos aqui ao nosso programa deste domingo, onde estamos a transmitir a partir dos nossos estúdios aqui em Wokan Park. Hoje trazemos-lhe um programa especial dedicado à literatura africana, a tradução e o intercâmbio isto cultural entre África e China. E o destaque desta edição é com uma entrevista especial com o Dr. João Chang, escritor académico e investigador chinês. E daqui a pouquinho teremos esta conversa com ele, mas antes vamos as principais notícias do dia. E 4 cidadãos moçambicanos morrem e vários outros ficaram feridos. E 5 doentes recuperaram da infecção por uma estirpe rara do vírus Ebola na RDC. Fica-se aqui com o desenvolvimento destas mais notícias. A vossa especial atenção.
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0: Saudações. Pelo menos 4 cidadãos moçambicanos morreram e vários outros ficaram feridos durante confrontos com sul-africanos em Mossel Bay, na província do Cabo Ocidental, na África do Sul. Segundo o líder da comunidade moçambicana, Manuel Chicanyani, as vítimas foram atacadas com armas brancas, pedras e outros objetos. Os incidentes associados a tensões contra estrangeiros resultaram também em ataques a residências e migrantes. Alguns dos feridos continuam hospitalizados, enquanto as autoridades ainda avaliam a dimensão total da violência. E a cidade natal do primeiro-ministro etíope Abiy Ahmed demonstra forte apoio ao líder antes das eleições gerais desta segunda-feira em Baixacha, na região de Oromia. Os residentes destacaram projetos de desenvolvimento como estradas, habitações e infraestruturas públicas atribuídas ao governo de Abiy. Apesar das críticas à sua governação e do impacto da guerra em Tigré na sua imagem internacional, muitos habitantes continuam a vê-lo como símbolo de orgulho para a comunidade Oromo. O partido no poder, o Partido da Prosperidade, é apontado como favorito para vencer as eleições que terão lugar nesta segunda-feira. E o primeiro encontro, 5 doentes recuperaram da infecção por uma estirpe rara do vírus Ebola na República Democrática do Congo, anunciou o diretor-geral da Organização Mundial da Saúde, Tedros Adhanom Ghebreyesus. 4 pacientes receberam alta este sábado e os 4 já tinham deixado o hospital na sexta-feira. Apesar destes sinais positivos, as autoridades sanitárias alertam que o surto continua a propagar-se rapidamente. E a Organização Mundial da Saúde defende que a assistência médica atempada é fundamental para travar o surto da ébola na RDC. Durante uma visita ao país, o diretor-geral da OMS destacou a importância do diagnóstico, tratamento e precoces. Dizia tratamento precoces. O surto já provocou 246 mortes e mais de 1000 casos suspeitos. E o primeiro encontro internacional sobre a criolidade atlântica terminou na cidade da Praia, em Cabo Verde, com a aprovação da Declaração da Praia. O documento propõe a criação de um fórum permanente para promover o diálogo e a cooperação entre sociedades e culturas crioulas do espaço atlântico. Os participantes defenderam uma visão mais inclusiva da história mundial, destacando o contributo das sociedades crioulas para a modernidade e o papel da diplomacia cultural na promoção da paz e da solidariedade entre os povos. E o histórico da Renamo, António Muxanga, defendeu a saída reforçada do líder do partido, Sufo Momad, alegando que este perdeu condições para dirigir a formação política. Muxanga acusa Momad de não cumprir a promessa de abandonar a liderança e de aprofundar a crise interna da Renamo. Os contestários avançam com processos junto da Procuradoria-Geral da República, exigindo também esclarecimentos sobre a gestão financeira do partido. E desta colocamos o ponto final às notícias de política. Fiquei a seguir aqui com o Ritmos e Cultura.
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0: E agora sejam bem-vindos aqui ao nosso programa Ritmos e Cultura deste sábado. Já deixamos aqui a nossa primeira seleção musical e continuamos aqui no Ritmos e Cultura. E como disse no início da programação, hoje o nosso programa vai ser sobre literatura, não é? E sabemos que a literatura tem sido uma das mais importantes pontes entre culturas e civilizações. E graças ao trabalho de tradutores, investigadores e escritores, histórias africanas chegam hoje a leitores dos mais diversos pontos do planeta. Daqui a pouco vamos ouvir uma conversa especial sobre este tema, mas antes da nossa conversa, vamos fazer aqui a outra sessão, a seleção, dizia, musical, até chegarmos até ao momento de irmos à nossa entrevista, que vai ser por volta das 20 e 30 minutos, isto daqui a pouquinho. Então fiquem connosco para a nossa conversa, dizia, para a nossa entrevista especial da nossa programação e com certeza aqui música para acompanhar o programa. Fiquem à escuta e boa escuta.
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0: E deixamos para trás aqui a nossa segunda parte da seleção musical. E esta última música foi de Ubomi Abumanga. E falando aqui sobre a nossa entrevista de hoje, começamos melhor não é? A figura de quem está em destaque nesta edição, que foi nascido em setembro de 1984 na província chinesa de Henan. O doutor João Cheng é escritor, académico e investigador e tem dedicado grande parte da sua carreira ao estudo e divulgação da literatura africana de língua portuguesa na China, traduzindo para mandarim obras de autores como José Luandino Vieira, Pepe Tela, Manuel Rui e Oscar Ribas. Entre os trabalhos mais conhecidos destaca-se a tradução da obra Luanda, um dos marcos da literatura angolana contemporânea, e o seu trabalho tem contribuído para aproximar os povos africanos e chineses através da cultura e da literatura. E perguntamos para si, tem o hábito de ler livros e quando? Deixa aqui o seu comentário no nosso WhatsApp número +27 648014724. E também, se quiser enviar mensagens e dedicatórias, pode fazer aqui também através das nossas linhas aqui no nosso WhatsApp número +27 648014724. E vamos dar continuidade aqui à nossa programação. Já está quase a chegar o momento de trazermos aqui o convidado de hoje. Enquanto isso, vamos trazer aqui algumas promoções do nosso programa.
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0: E chegou o momento central do nosso programa. Isto, a literatura africana tem atravessado fronteiras e conquistado novos leitores graças ao trabalho de investigadores, escritores e tradutores comprometidos com o diálogo entre culturas. E o nosso convidado de hoje é o Dr. João Chang, escritor, académico e investigador chinês, apaixonado, dizia, pela literatura africana da língua portuguesa. Entre os seus trabalhos mais importantes encontram-se a tradução para mandarim da obra Luanda, de José Luandino Vieira, além de traduções de autores como Pepe Tela, Manuel Rui, Oscar Ribas. E nesta conversa com o Dr. Chang, ele vai partilhar connosco o seu percurso, a sua paixão pela literatura africana e a sua visão sobre a cooperação cultural entre a África e a China. Vamos ouvir a entrevista previamente gravada antes isto aqui no nosso programa. Vamos ouvir a conversa que temos com a doutora Chang. A literatura africana tem atravessado fronteiras e conquistado novos leitores graças ao trabalho de investigadores, escritores e tradutores comprometidos com o diálogo entre culturas. Entre esses nomes destaca-se Dr. João Chang, escritor, académico e investigador chinês, apaixonado pela literatura africana da língua portuguesa. Nascido em setembro de 1984 na província chinesa de Henan, Dr. João Chang construiu uma carreira marcada pela promoção da cultura africana na China, sobretudo através da tradução de importantes obras angolanas para mandarim. Entre os autores traduzidos por si encontra-se José Londino Vieira, Pepe Tela, Manuel Rui e Oscar Ribas. A tradução da obra Luanda representa um marco importante na aproximação cultural entre Angola e a China. Publicado originalmente em português, enquanto o autor se encontrava preso, o livro retrata a dura realidade dos moceques de Luanda nas décadas de 1940 e 1950, valorizando a oralidade e a identidade angolana. E nesta entrevista vamos conversar com o Dr. João Chang sobre literatura africana, tradução, intercâmbio cultural e os desafios de levar autores lusófonos africanos ao público chinês. Muito boa noite, Dr. Chang. Bem-vindo aqui ao programa.
1: Muito boa noite para todos os ouvintes do rádio. Muito obrigado. Sou João Chang, escritor e acadêmico. Também sou tradutor das obras literárias portuguesas. Já é deste, porque minha tradução sobre os literatura portuguesa desde 2011.
0: Sim, doutor. Como é que nasceu o seu interesse pela literatura africana de língua portuguesa?
1: A dizer a verdade, cada pessoa tem sua própria vida, né? Cheguei em Angola em 2009. Ao início, quando chegamos aqui, nós queremos ler algumas. Como todo mundo sabe, a comunidade chinesa em Angola tem muita gente, né? Mais ou menos 60 mil habitantes chineses que moram aqui. Nós queremos ler alguns livros sobre Angola, mas não tem nenhum. Por isso, no 2015, é traduzido o primeiro livro angolano. É uma biografia do ex-presidente de Angola, Dr. António Agostinho Neto. A biografia dele chama Uma Vida Sem Trégua. Traduzido esse livro. Porque, principalmente, nós queremos levar algumas, não só de, quando chegamos na África, não só para ganhar os dinheiros, né? Por isso estou muito interessante sobre a literatura angolana, não só angolana, porque moçambicanos também, mais importante por meu professor angolano, chama Conceição Cristóvão, ele guiar-me para fazer tradução às obras literárias de angolanos. Por exemplo, tem contos, tem romances, tem ficções também.
0: Sim, e o que é que motivou a traduzir a obra Luanda para mandarim?
1: A dizer a verdade, adoro muito o Dr. Luandino Vieira, porque não só por obra literária dele, se o senhor tem oportunidade de poder ler as obras ou biografia dele e conhecer o conto infantil dele, o senhor também tem um irá adorar o carácter humano dele, porque todo mundo A dizer verdade, entre todas as obras literárias, especialmente na época de colônia, o livro do Luanda, nós podemos ler, pode conseguir primeiro os contos história de Angola. Mais importante, através desta obra, também é um símbolo, é um nível, um símbolo da literatura contemporânea de Angola. Mais importante, através deste livro, nós podemos conhecer uma imagem na época de colônia dos povos angolanos. Por isso, primeiro eu elegir traduzir estes livros.
0: Sim. E quais foram os maiores desafios linguísticos e culturais na tradução da escrita de José Luandino, marcada pela oralidade e pelos universos dos mocecas?
1: Sim. Sim, como todo mundo sabe, em países africanos tem muitos idiomas locais, não é? Como Angola tem idioma de Kimbundu, né? Tem Lingala, tem Umbundu, como Moçambique também tem Sangana, estes idiomas. Porque nas obras de Dr. Luandino Rivera, porque ele nasceu em Portugal, mas tem, parece, 3 anos iniciar a morar em Luanda e Benguela. Luanda tem um idioma chamado Kimbundu, é um idioma local de Angola. Por isso, ele com frequência utiliza as palavras de Kimbundu para escrever na obra dele. Por isso, como um estrangeiro, né, um asiático, como traduzir bom e conhecer melhor do sentimento de cada letra, vou precisar pedir apoio dos meus professores locais. Por isso, o idioma local é um grande para mim.
0: Sim, entre as obras africanas que te traduziu, existe alguma que o tenha marcado, particularmente e porquê?
1: Lembro no 2013, é traduzido a obra do Dr. Miyakoto, escritor de moçambicano, né? Ele tem algumas obras, por exemplo, aquele Terra de Sonâmbula. Ele tem escrito uma palavra chamada matimati, né? Matimati, se em utilizar a língua de Sangana, significa água, na zona de água. Se nós conhecemos mal, só traduzir em pronunciação, só traduzir matimati, mas os leitores não conseguirem entender melhor o sentimento do escritor. Por isso, não, para nós, tem que primeiro. Felizmente, esses escritores também são meu professor, também é amigo, porque quando tenho algumas dúvidas ou alguns problemas, eu com frequência mandar e-mail para pedir apoio deles. Eles podem explicar bem para mim.
0: Como é que têm os leitores chineses recebido autores angolanos como Pepe Tela, Manuel Rui e Luís Bernardo Unwana?
1: A dizer a verdade, agora não tem muitas obras literárias angolanas publicadas em China. Luanda é uma obra lançamento, porque no dia 6 de junho vamos lançar este livro em Luanda. Porque agora publicar um livro literária angolana em China é muito complicado, porque não tem muitos leitores. É interessante sobre literatura, porque Angola é um país grande na África, mas em China pouca gente conhece este país. Por isso, nós elegimos lançar este livro em Luanda. Mas Luanda também tem mais uma comunidade de 30 mil habitantes, né? Por isso, eu quero primeiro apresentar esta obra. Mas, no 2015, é traduzido a obra do Dr. António Agostinho Neto. Este livro vende muito bom. Infelizmente, naquele momento só imprimimos 3 mil a 4 mil exemplares. Já passou quase 11 anos, este livro já não consegui comprar mais na internet. E no 2018, nós publicamos o livro do Doutor Oscar Ribas, também um grande escritor de Angola. Ele tem uma obra literária chamada Wanga, significa feitiço. Também já é traduzido e publicado na China. Também tem livro do meu professor, chama Zacinto Lemos. Ele tem três obras, uma chama Tívida da Peixeira, É um livro muito interessante, muito interessante. E outra chama O Pano da Pele Mabunda, também. Por isso eu recomendei estes livros para os leitores chineses. Eles têm muito interessante, porque os escritores africanos sabem como contar a história. É diferente que os escritores europeus ou americanos, porque eles, com frequência, utilizam as letras, tecnologias de letras, tecnologias de refrases para lavar o pensamento dos leitores. Mas melhores escritores, melhores contadores são escritores africanos.
0: Sim. E este foi o doutor, este João Chang, que partilha aqui connosco o seu percurso e a sua paixão pela literatura africana e a sua visão sobre a cooperação cultural entre a África e a China. E chegou aqui o momento de sabermos o que é que o programa Jemba Vibes vai trazer aqui hoje. Vamos conversar aqui com o Benjamin para saber qual é a programação dos. Good evening, Benjamin. How are you?
2: Hey, I'm super good. How are you,
0: Very
2: Mariama?
0: well, thank you.
2: 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So we're looking forward to the conversation around his career, his new music, but also how he's just received such a great reception in the South African audience space, especially those who love the alternative music. So that's coming up. Join us from 9 o'clock to midnight Central African time.
0: Thank you, Benjamin. E não se esqueça que o Benjamin estará no ar dentro de instante aqui no Jemba Vibes das 21 até a meia-noite aqui no programa. Fiquem sintonizados. Até já.
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0: E fazendo aqui uma reflexão sobre a entrevista que tivemos com o Dr. Chang sobre a literatura como ponte entre os povos, descobrimos que continua a ser uma das formas mais poderosas de aproximar culturas, não é mesmo? Através da tradução, histórias locais ganham dimensão universal, permitindo que leitores de diferentes países conheçam realidades, tradições e formas de pensar distintas das suas. E quando uma obra africana é traduzida para mandarim, não estamos apenas a traduzir palavras, estamos a partilhar memórias, identidades, valores e experiências humanas. E num mundo cada vez mais interligado, a cultura continua a ser um dos caminhos mais eficazes para promover o entendimento, o respeito mútuo e a cooperação, isto entre os povos. E espero que tenham gostado da entrevista com o Dr. Chang. Vamos dar continuidade aqui à nossa programação, que já estamos quase aqui a chegar ao fim.